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Para que se entenda fácil. 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

negándose a facer do braxe. E así foi gravada en directo diante do público. Sen playback, sen rede. Lady Gaga respira, dubida e lánzase. É o momento exacto no que nace un artista e comezan a morrer outras cousas. A música aquí é verdade espida e ademais composta por Lady Gaga. A Star is Born.

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